Aleluia! Ainda tem 300, amém, meus irmãos? E os 300 estão aqui nesta noite, glória a Deus! Estão dizendo aí que não se pode falar língua no microfone. Eu falo no microfone, eu falo quando estou tomando banho, eu falo no ônibus, eu falo na rua, eu falo quando vou atravessando o sinal. Satanás que saia da frente, porque crente pentecostal fala língua. Era baixa.